0: Campo Grande. Boa noite, atualmente Choperia. Boa noite, Campo Grande. Pra gente é um prazer estar aqui na gravação do nosso primeiro CD e DVD. Com certeza a realização de um grande sonho. Nós que viemos do interior, mais precisamente da cidade de Bodoquena, e hoje estamos aqui com pouco mais de um ano de trabalho aqui em Campo Grande, gravando o nosso primeiro trabalho e com certeza um DVD que vem aí para brilhantar ainda mais a nossa vontade de crescer e de ser reconhecido em todo o estado e quem sabe no Brasil, né?
1: Bom dia!

0: Queria ver com a galera. Gera, vamos ver a galera, quer ver? Pra ver se vocês estão afinadinhos, só o refrão sem a banda aqui, só vocês.
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3: 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Las 7 horas, 33 minutos. 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
1: Legal, hein, gente? Que coisa boa! Bom dia pra você que tá aí do outro lado do radinho, sintonizando o som da 91.5, Cerro Corá FM, de bem com a vida. Por aqui o seu amigo Aleixo Alves com você. Bom dia, bom dia, bom dia. Bom dia pro meu amigo Geraldo. Bom dia, Cecília. Bom dia a todo mundo aí ligado com a gente. Hoje é aniversário de Ponta Porã, gente. É, hoje é aniversário da nossa princesinha dos Ervais. E você? Quanto tempo que você tá morando em Ponta Porã, hein? Quanto tempo? Eu já estou em Ponta Porã desde 1995. Mas a gente vinha, voltava em Ponta Porã quando era criança, porque meus pais já moram aqui desde os anos 80, né? É, eu nasci em Aral Moreira e vim pra cá. E aí, Aral Moreira foi uma época, acho que foi até distrito, né? Acho que era Vila Rica, né? Dependia de Ponta Porã e depois virou município, né, gente? Então, a gente é da nossa fronteira mesmo aqui. Mais de 30 anos vivendo aqui na nossa fronteira, aqui em Ponta Porã. E a gente vê, né, como é bom, né, gente, a gente vê hoje a nossa cidade completar mais um ano de vida, né, gente? Vê a nossa cidade hoje alcançando mais esse ano, a gente fica feliz demais, né, gente? São 114 anos, na verdade não é a cidade que alcança, né, mais um ano, é nós que alcançamos mais um ano, né? Nós que alcançamos mais uma oportunidade de estarmos comemorando juntos aí o aniversário de Ponta Porã, né? A todos os pontaporanenses, a todos os nossos amigos que ajudam a construir essa cidade aqui, o nosso muito obrigado mesmo pela audiência de vocês. Olha, eu, gente, sou quem sou por causa de Ponta Porã, né? Os pontaporanenses

que fizeram o Aleixo Alves. Eu, particularmente, né, só poderia ser alguém se alguém me ajudasse. E quem me ajudou foi o povo de Ponta Porã. E eu sou grato sempre à nossa cidade, porque a nossa cidade me abençoou, né? Ponta Porã me abençoou muito ao longo da vida. Ponta Porã sempre esteve do meu lado, sempre esteve me ajudando, sempre esteve me dando as condições para que eu pudesse sobreviver, né, gente? O comércio de Ponta Porã, principalmente, é o que mais me ajudou ao longo da vida, né, gente? É o que mais me estendeu a mão ao longo da vida. Eu sou muito grato a cada um dos comerciantes da nossa cidade que sempre me estendeu a mão, sempre me ajudou, sempre esteve comigo, né? A cada comerciante aí, muito obrigado aí mesmo por vocês me ajudarem, né? Ao longo da vida, ao longo desses tempos de existência aqui na nossa fronteira, né, gente? Olha só, 18 de julho de 1912, é isso mesmo, 18 de julho de 1912 foi o dia em que Ponta Porã foi emancipada, através do decreto, através do decreto 617, através do decreto 617, que foi feito aí o município de Ponta Porã. Isso aí, gente, olha só. Através do decreto 617, Joaquim Augusto da Costa Marques, ele era governador do Mato Grosso, é isso mesmo, do Mato Grosso, Joaquim Augusto da Costa Marques, ele era governador do Mato Grosso, e ele então constituiu, né, a cidade, emancipou a cidade de Ponta Porã em 18 de julho de 1912, há 114 anos atrás. Ali começou a história de Ponta Porã. E aí, gente, dentro dessa história, muita coisa foi vivida, muitas histórias foram contadas, muitas pessoas chegaram aqui sem nada e de repente ficaram providas de muitas coisas, né? Ficaram ricas, outros chegaram ricos e ao longo do tempo acabaram perdendo tudo também, porque a história é assim, a vida é assim, né? Uns ganham, outros perdem, mas o bom mesmo é que nós temos muitas histórias para contar, nós temos muitas histórias para lembrar, né? Ao longo desse tempo em que Ponta Porã faz 114 anos. Eu, por exemplo, eu em 1 de outubro de 1995, Ponta Porã me deu uma oportunidade de começar no rádio, né? Através do radialista Jarbas Pereira. E o Jarbas me deu uma oportunidade na época, na então Rádio Fronteira, e a partir dali eu comecei uma história no rádio em Ponta Porã. E através do rádio nós conseguimos o reconhecimento popular. Muitas pessoas me conhecem por causa do rádio. Muitas pessoas lembram de mim por causa do rádio. Através do rádio nós servimos muitas pessoas. Através do rádio a gente teve muitas alegrias, graças a Deus, muito mais alegrias na vida aqui trabalhando no rádio. Por isso eu agradeço ao povo de Ponta Porã. Porque, na verdade, não é a cidade que faz mais humano. Na verdade, somos nós que conquistamos mais um ano para ver a conclusão de mais um aniversário da cidade. Graças a Deus, estamos aqui nesse dia do aniversário de Ponta Porã para podermos aplaudir a nossa cidade. E eu tenho só um pedido hoje, nesse dia do aniversário de Ponta Porã. Pedir que Deus abençoe as nossas autoridades da nossa cidade, que Deus abençoe para que eles tenham sabedoria de Deus acima de tudo e acima de tudo sensibilidade para poder entender os problemas da nossa população, para que eles possam ajudar verdadeiramente o nosso povo. Que Deus possa abençoar a todos de uma maneira em geral, para que a nossa saúde possa estar melhor,
para que a nossa cidade possa estar melhor a cada novo dia. E que Deus esteja conosco todos os dias, porque se Deus estiver conosco, com certeza a nossa cidade vai melhorar ainda mais. E eu peço em nome de Jesus que Deus abençoe o povo da minha cidade, abençoe as pessoas, mas também abençoe as autoridades, porque nós estamos debaixo das leis que as autoridades fazem, nós estamos debaixo das leis das nossas autoridades do município, e se eles tomarem uma atitude errada, quem sofre é o nosso povo. Então que Deus abençoe as autoridades da nossa cidade e que possamos, a partir daqui, vivermos uma nova história, uma história de bênção para o nosso povo, uma história que realmente venha melhorar ainda mais a vida daqueles que chegam aqui na nossa cidade. Que Deus também abençoe o comércio da nossa cidade, que é o maior gerador de emprego da nossa cidade, de Ponta Porã. Que Deus abençoe a cada um daqueles que produzem aqui nessa terra querida, que é a nossa terra fronteiriça, a nossa terra que tem o sangue guarani, né? Afinal de contas, nós estamos bem na linha internacional e uma terra onde é uma mistura de povos paraguaios e brasileiros. Ponta Porã, ela não é simplesmente Brasil. Já dizia o deputado federal Flávio Derzi, ele falava assim: Ponta Porã é o começo do Brasil. Ponta Porã é o começo do Brasil. Eu ainda era criança e ouvia muito o discurso dos políticos e eu ouvi o deputado federal Flávio Derzi dizendo: Ponta Porã é o começo do Brasil. E que nós, aqui no começo do Brasil, possamos fazermos uma história para que o Brasil inteiro possa melhorar também. Que Deus abençoe Ponta Porã, abençoe o nosso povo e abençoe as autoridades do município para que eles tomem atitude, que venham melhorar, que façam leis que venham melhorar verdadeiramente a vida das pessoas. Esse é o meu desejo no aniversário de Ponta Porã. E vamos que vamos, né, gente? Vamos que vamos, porque a vida não para, né? O tempo não para, como dizia o grande Cazuza, o tempo não para e a gente continua sempre levando o melhor para todo mundo. Bom dia, Éder Neves, bom dia, meu amigo Geraldo, bom dia, Cecília, bom dia para todo mundo que tá ligado. Dona Dirce no Planalto, bom dia. Pois é, tem também aqui uma olá, boa noite. Ah, ela mandou ontem à noite esse recado aqui. Tô pedindo aqui, deixa um pouquinho, estou aqui para fazer uma reclamação. Meu Deus, hein? Eu estou gestante, fui no posto para marcar uma consulta, simplesmente não quiseram me atender, porque eu estou fazendo meus documentos que acabei de perder. Daí todo o posto, como é que é? Meu Deus do céu, hein? Gente, que tá acontecendo? Eu acabei de falar que Deus abençoe as autoridades, para as autoridades tomar conhecimento dos problemas e tentar resolver os problemas, porque eles estão lá para resolver os problemas, né, gente? Olha só a notícia, então, olha só o recadinho que eu tô recebendo aqui. O recadinho é da, deixa eu ver quem que tá mandando, não tem o nome da cidadã que mandou aqui, não tem o nome dela aqui, né? Ela deveria ter posto o nome dela, né? E deixa eu ver um pouquinho, diz que ela mandou aqui para alguns amigos, né? Alguns políticos, mas não responderam ela. Meu Deus do céu, o que está acontecendo, hein? Bom, ela falou o seguinte: olha, estou aqui, uma ouvinte do programa mandou aqui para mim, né? Então, ela falou: estou aqui para fazer uma reclamação. Eu estou gestante, fui no posto de saúde marcar uma consulta e, segundo ela, não quiseram me atender. Disse ela que não atenderam ela porque ela está fazendo os documentos que ela perdeu. Daí todo o posto, no caso aí perdeu tudo, todos os documentos, né? E todo o posto pelo CPF, você puxa ali todos os dados. Isso é verdade. Aí sai o cartão SUS, porque eu era daquele posto e simplesmente falaram que não iam me atender naquele posto.
No caso, né? Se demorar, porque eu estou fazendo pelo CRAS, o documento dela está fazendo pelo CRAS. Agora está meio bagunçada a maneira com que ela escreveu aqui, mas eu estou tentando resumir aqui. E o CRAS diz que vai demorar uns 3 ou 4 meses para sair o documento, né?

E aí ela tá dizendo também aqui. Bom, eu vou ler certinho aqui, gente, porque, olha, tá tudo bem bagunçado o negócio aqui. Gente, tem coisas que eu não tô dizendo pra você que ela não tá errada, né? Ou que ela tá certa. Eu não tô falando nada. Só tô falando que as pessoas, às vezes, elas ficam nervosas e o nervosismo acaba bagunçando tudo, né? Entendeu? Às vezes a gente toma atitude precipitada e a atitude da gente acaba errando tudo, né? Mas eu vou dar uma conferida aqui certinho. Qualquer coisa a gente liga lá no posto de saúde e tenta ajudar essa senhora aqui. Porque tem coisa, gente, que é só uma ligação resolve. Só uma ligação resolve. Esse dia tinha um senhor lá de... ele quebrou a bacia lá em Bela Vista. Lá em Bela Vista. Aí a senhora ligou pra mim, a cunhada dele, que é a irmã da esposa dele, ligou pra mim e falou que tinha ligado pra outras pessoas, disse que não responderam elas, que não conseguiria, porque não era da cidade, não tinha jeito. Tá. Aí eu falei pra ela, eu não tenho dinheiro, né? Porque eu não tenho dinheiro mesmo pra... Entendeu? Eu sei conversar, graças a Deus, até aqui Deus tem me sustentado. Aí eu falei pra ela, vamos ligar lá em Bela Vista, e liguei na assistência social de Bela Vista. Aí conseguimos falar com a secretária de assistência social em Bela Vista, apresentei o caso, eles foram lá e atenderam o irmão dela, o cunhado dela, atenderam. Então, às vezes uma ligação resolve, às vezes é uma coisinha mínima, ou uma pessoa não compreendeu direito o assunto, entendeu? É coisa simples, às vezes dá pra resolver. Agora, se não der pra resolver, aí a gente consegue, a gente tem que partir pra cima, né? Porque não pode deixar o povo, tem que ser atendido, todo mundo paga imposto, e não é porque perdeu o documento, mas o documento tá lá no sistema, é só puxar um papel, mas o documento em si, ele já está ali, guardado ali, é só verificar que dá tudo certo. Vamos que vamos, gente, vamos trazendo mais aí pra você que tá ligado com a gente, pra você que tá curtindo aqui a programação, vamos trazendo de Paulo e Paulino na manhã. É, gente, ali, gente linda, vamos lá trazendo aqui de Paulo e Paulino, tá tudo por aqui ou não? Ah, já tá aí prontinho, vamos trazer então aí essa dupla maravilhosa de Paulo e Paulino cantando aqui. Será que ainda me ama? Bom dia pra você, bom dia, com alegria pra você que tá aí curtindo, né? Aqui na sintonia da sua 91.5 Cerro Corá FM.

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0: Tamo junto, hein, gente? É, tamo junto aqui no Som da 91, levando alegria, levando música, levando energia. Bom dia pra você que tá aí do outro lado do radinho. Alô, meus amigos e minhas amigas aí, meu amigo Severiano tá ligado com a gente também. Alô, Severiano, tudo bem, meu amigo? Tá curtindo aqui a programação? Obrigado pela audiência, Severiano. Aniversário da cidade hoje. Severiano tá lá junto com a dona Lourdes, né? Bom dia, Severiano. Você tá bom, meu querido?
1: Como que tá, meu querido?
0: Tô bem, tô ótimo.
1: Vamos escutar o Amado e Antônio?
0: Amado e Antônio? Meu Deus.
1: Falou?
0: Vamos
1: Deus
0: tocar.
1: O livro de pepino.
0: Deus me livre.
1: Mais pepino. Deus o livre de pepino.
0: Meu Deus do
1: amado.
0: Céu.
1: Amado. Não quero mais pepino. Nem do grosso e nem do fino.
0: Jesus.
1: Deus me livre de pepino.
0: Deus me livre de pepino, hein? Vamos mandar então. Deus que me livre de pepino mesmo, hein? Vamos trazer então aí pra você atender o pedido do meu amigo, o meu amigão aí, o Severiano, que tá ligado com a gente, curtindo a programação. Ele quer ouvir o pepino do Amado e Antônio, né? Deus me livre do pepino. É, gente, não é fácil não, né? Pior que tem muitos pepinos por aí, né, gente? É, tem gente que busca os pepinos por aí. Você gosta de comer pepino? Ah? Ah? Pepino é bom, né? Só que o pepino estufa, né? Pepino estufa. Eu, nos últimos tempos, eu tô comendo mais salada mesmo, né? Salada. É o máximo que eu como ali, um espetinho, né? Tô tentando emagrecer, gente do céu, tá um trabalho. Parece que pra engordar é mais rápido do que pra emagrecer, né? Mas com disciplina, determinação, a gente vai conseguir. Em nome de Jesus Cristo, nós devemos conseguir, né, gente? Porque eu tenho esse problema na perna, que eu quebrei aquela vez, e aí o peso dói, incha o joelho, vira um negócio, né, gente? Aí você tem que equilibrar o peso, senão não aguenta o negócio, né, gente? Mas vamos então trazendo o pepino aqui, né? Segura, Maria Antônia!

Eu não quero mais pepino, hein? É a música bonita pra você ligado com a gente, curtindo a programação aqui, hein? Vamos trazendo a Thaíde Alexandre. Ah, 1989 tocava essa música, hein? As Avenidas.

A música do Ataíde Alexandre pra você aqui, né, gente, no aniversário de Ponta Porã. Estamos aqui na Rádio Cerro Corá FM, levando sempre a música que você gosta, hein, gente? É, trazendo pra você aí, essa aqui é o seguinte, gente, essa aqui é do Durval e Davi. Essa aqui também foi gravada em 1989, a música é Mistério.

E é das veinhas que a gente gosta, né, gente? Eita, coisa boa. Bom dia pra você. Bom dia, meu amigo Valdecir Dutra. Tá ouvindo a gente lá, Valdecir das antigas também, né, Valdecir? Ei, Valdecir, sempre ouvindo a gente aí, um abraço, obrigado pela audiência. Vamos trazer mais um modão, vou trazer Maurício e Mauri, que tal, hein? Maurício e Mauri cantando pra você, Amor no Carro.

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gente boa demais, hein, gente? Hoje é sabadão, ele é sábado musical, nós estamos por aqui tocando a música que o povo gosta nesse dia maravilhoso em que a nossa cidade completa 114 anos, hein, gente? Que coisa boa, mas hoje é feriado, mas tem muita gente trabalhando, muita gente ouvindo aqui também o nosso programa. Mandar um bom dia para todo mundo que está sempre na sintonia, a todos vocês aí, muito obrigado, tá bom? Pois é, né, gente? E a nossa cidade de Ponta Porã, de aniversário, e tem uma música, tem várias músicas que foram feitas, né? Foram feitas para Ponta Porã, lembra? Como é bonito o romper da manhã. É, gente, num fim de baile lá em Ponta Porã. Lembra essa música? Hã? Fim de baile. Essa música aí Tonico Tinoco gravou e muitos gravaram. E também quem gravou essa música foi o Castelo e Mansão, o Grupo Pantanal. Regravou essa música, foi muito top também demais, né? Então a nossa história, ela foi nossa cidade de Ponta Porã foi inspiração para muitas músicas, né, gente? Muitas músicas, muitas composições, isso é bom demais, hein? Vamos curtir então o fim de baile em Ponta Porã. Segura o modão!

coisa boa demais, hein, gente? É, a gente relembrando bons momentos, né? E na nossa fronteira nós curtimos muito essa música regional sul-mato-grossense, né, gente? Inclusive, o Correinha foi nos anos 90, fez muito sucesso aqui na região, né, gente? Ele cantava essa aqui, ó, Indaipora é problema.

Ei, coisa boa, hein, gente? Estamos chegando no final, né? O Valdecir Dutra falou que ele gosta da escola de macho, né? Mas hoje em dia não tem mais escola de macho. Ai, meu Deus do céu, hein? Hoje em dia já tá tudo meio esquisito, o povo, né? O povo não tá mais... E se falar que tá esquisito, é capaz de levar processo também, né? Mas a escola de macho era boa, né, gente? O Correinha, ele... Não vi mais o Correinha, nem sei se tá vivo, hein? Mas faz tempo que eu não vi mais falar do Correinha, mas era um grande artista da nossa região de fronteira, mais ou menos assim, ó.

0: É meio machista essa música hoje em dia, né? Hoje em dia não pode tocar esse tipo de música, é capaz até de ler. Antigamente era, o homem tinha que ser macho, hoje em dia os homens têm que ser flexível. Ai, meu Deus do céu. Vambora, gente, que Deus abençoe você aí, tá bom? Que seja realmente um dia de muita, muita bênção pra você, tá bom? Ponta Porã, aniversário hoje, então a todos os pontaporanenses aí, parabéns, porque vocês que fazem a história. Se não é a cidade, se não é o povo da nossa cidade, a cidade não vai pra frente, o povo é que faz a cidade crescer. Nós escolhemos um líder político, né? Mas o povo é que tem que tomar atitude também, porque o povo não pode concordar com todas as coisas. Se o povo acha que não tá bom, tem que chegar e falar, olha, não tá bom, nós precisamos mudar. O problema, gente, é que para a cidade melhorar, o povo precisa melhorar também, a cultura precisa melhorar, o conhecimento precisa melhorar. A Bíblia fala que o povo perece por falta de conhecimento, então que nós possamos ter mais conhecimento, que Deus nos abra os olhos, que nós consigamos enxergar as coisas boas e que Deus abençoe as nossas autoridades aí, para que eles possam também tomar atitudes boas para abençoar o povo da nossa cidade. Um ótimo dia, gente, para você. E sabadão, segunda, se Deus nos permitir, nós estaremos de volta com muito mais pra você. Valeu!
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4: Las 9:00.
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